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1: São 7 horas.
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0: 8 horas.
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1: Investigadora do CEPAL, premiada pela Sociedade Fitoquímica da Europa, Albernoa inaugura nova casa mortuária. Faz eco com muito para ver e saborear até ao final deste domingo. Feira anual de Vila Nova da Baronia continua a crescer. São algumas das notícias com desenvolvimento já a seguir.
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1: Daniela Rosa, investigadora do CEPAL, foi distinguida pela Sociedade Fitoquímica da Europa com o segundo lugar de um dos prémios mais prestigiados na área científica europeia, o Prémio Doutora Mariola Macias 2025. Esta distinção é atribuída anualmente a jovens investigadores que se destacam pelo mérito científico, sendo avaliados distintos critérios, nomeadamente a autoria principal de publicações científicas de referência na área dos produtos naturais. O reconhecimento foi entregue durante um congresso científico agora realizado no Reino Unido, numa universidade do Reino Unido. A investigadora do grupo dos compostos bioativos do centro apresentou em comunicação oral o trabalho que explora uma abordagem inovadora para o desenvolvimento de bioherbicidas recorrendo a compostos naturais extraídos da planta. O CEPAL adianta que a sua participação e distinção neste encontro reconhecem a qualidade e o impacto da investigação que tem vindo a ser desenvolvida, bem como o compromisso com soluções inovadoras e sustentáveis para o controlo de infestantes. A freguesia de Albernoa e Trindade promove hoje, ao final da tarde, a cerimónia oficial de entrega da nova casa mortuária de Albernoa à comunidade. De acordo com a junta de freguesia, este é um equipamento há muito reivindicado pela população e vem responder a uma necessidade sentida há vários anos. A disponibilização deste novo equipamento representa um momento de grande significado. A obra iniciada no mandato autárquico anterior e agora concluída, permitirá que as famílias disponham finalmente de um espaço apropriado para prestar a última homenagem aos seus entes queridos, oferecendo melhores condições de acolhimento, privacidade e respeito, sublinha o executivo da Junta de Freguesia de Albernoa e Trindade. Até agora, os velórios realizavam-se num antigo restaurante social, um espaço adaptado que não reunia as condições de dignidade e conforto. Em São Teotónio encerra este domingo a FASECO, Feira das Atividades Culturais e Económicas do Conselho de Odmira. O certame arrancou na última quinta-feira e tem promovido as potencialidades do território com destaque para os produtos locais, o artesanato, a gastronomia e a pecuária. TOI fecha hoje o programa musical. Milhares de pessoas já passaram por esta edição da feira. O certame acontece numa altura em que o Conselho já recebe muitos veraneantes. Ricardo Cardoso, vice-presidente da Câmara de Odmira, deixa um convite para uma visita à FASECO.
3: Quem conhece sabe bem o espaço que temos. É um espaço distinto, diferenciado, com muitas zonas de sombra e verdes. Ao contrário daquilo que muitas vezes se imagina, não é um espaço plano, é dividido por vários patamares, e realmente isso dá uma beleza especial ao espaço. Em todos os espaços garantimos animação e boas experiências, e portanto quem não conhece fica o convite para vir conhecer, para vir gostar bons produtos, para provar a nossa gastronomia, para comprar, obviamente, alguns desses produtos, para ser animado não só por a música, mas por todas as artes que vão acontecer ao longo do certame, e realmente testemunhar a dinâmica económica e cultural do Conselho de Odmira.
1: A FASECO termina hoje. Em Vila Nova da Baronia termina também hoje a feira anual. A iniciativa está a animar aquela localidade do Conselho de Alvito desde a última sexta-feira. O certame tem vindo a crescer ao longo dos últimos anos. José Efigênio, presidente da Câmara de Alvito, diz que desde a sua tomada de posse tem sido feito um grande esforço para dinamizar a feira e os resultados estão à vista. Neste momento a Câmara já não necessita de de convidar os expositores, pois são os produtores e empresários que manifestam interesse em estar na feira, dadas as limitações especiais a quem fique de fora, garante José Figenho.
4: Tudo o que é tasquinhas com uma longa lista de espera, tudo o que são expositores também com uma longa lista de espera. É Vila Nova, eu conheci esta feira, ou aliás fiz pela primeira vez esta feira, organizei em 2022, onde nós ligávamos para praticamente todas as pessoas para virem também expor ou muitas vezes vir também mostrar os seus produtos nas tasquinhas, e era muito difícil nessa altura nós termos alguém interessado. Hoje temos felizmente muita gente em lista de espera. Também dizer que no jantar dos vilanovenses era já um evento que acontecia, ainda bem, parabéns a quem o organizou pela primeira vez e quem se lembrou de fazer este grande evento. Lembro pela primeira vez em que tinha cerca de 350 pessoas, que era já um número bastante significativo. Hoje temos praticamente o dobro, chegamos à conclusão, pelo menos eu há pouco falava também com a minha equipa, chega-se à conclusão que vale a pena investir-se nesses eventos, porque realmente pois, toda a população e todas as pessoas que nos visitam respondem de uma forma muito positiva. É bom vermos que realmente este investimento que nós fizemos na Feira de Vila Nova tem estes grandes resultados.
1: Feira Anual de Vila Nova da Baronia tem crescido nos últimos anos. Em Viana do Alentejo começa hoje e prolonga-se até sábado a primeira edição do Festival Ressoar, promovido pela Câmara Municipal de Viana do Alentejo e pela Entidade Regional do Turismo do Alentejo e Ribatejo, com o apoio das paróquias do concelho. O festival pretende valorizar o património sonoro e cultural do território, com destaque para os chocalhos, guizos e sinos das torres. Ao longo de toda a semana, os sinos das igrejas de Aguiar, Alcáçovas e Viana do Alentejo vão tocar diariamente ao final da tarde, recriando uma paisagem sonora que faz parte do, aliás, que fez parte do cotidiano das comunidades locais e que hoje está praticamente desaparecida. E é tudo neste jornal, em especial para si que nos acompanha. Deixo os votos de um ótimo domingo.
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4: São 11 horas.
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Sejam bem-vindos a mais uma edição de Palmas e Olés, o vosso programa da Tauromaquia na Rádio Pax. Edição que está a ser gravada na passada quarta-feira de manhã.

e abrimos para vos dar nota do cartaz da corrida que se vai realizar na Praça Flores de Beja em agosto. Três cavaleiros, melhor dizendo, seis cavaleiros: Luís Rouxinol, Ana Batista, Gilberto Felipe, João Moura Caetano, Manuel Teles Bastos e o praticante Luís Pimenta. Três grupos de forcados, do Montijo, de Moura e de Beja, em concurso de pega. Ganaderia Ascensão Vaz. E agora, no dia em que se vai realizar. Não no dia 10, nem de 8, nem 11, nem 9. No dia 1 de agosto, às 22 horas. É algo inédito, mas é o que é. Este propósito merece-nos um ligeiro comentário. É que a chamada Corrida de São Lourenço, em 2026, deixa de o ser. Praça centenária que vê assim descer mais um degrau no respeito que os aficionados deviam ter por ela. A memória de quem frequenta há muito lembra-se que grandes tardes de toureio ali se verificaram. E recentemente, uma vez que a praça já está eletrificada, grandes noites. Portanto, duas opções, à tarde ou à noite. Temos o maior respeito por quem se encerra numa praça de toiros para enfrentar um animal bravo e, como dizia o

mas as circunstâncias atuais levam a que se tenha imaginação e capacidade para ir mais além, para ver mais além. Aliás, como acontecia com o já referido mestre Alfredo Ovelha. Portanto, é mais um episódio que esperamos faça acordar os aficionados, sabendo que na vida só não há alternativa para a morte. De resto, apelamos para que todos os aficionados acorram à Praça José Varela Cruz, à Praça Centenária, para presenciar o espetáculo e depois que se pronunciem, como é lógico.

E para rematar este tema, procuramos dentro dos nossos arquivos um cartaz de um 10 de agosto e encontramos um, por sinal, bastante apelativo. Corrida de 10 de agosto de 1978, Corrida de São Lourenço. Cartaz composto pelo Álvaro Domecq, José Francisco Varela Crujo e Manuel Jorge de Oliveira. Dois grupos de forcados, o amadores de Évora, capitaneados por João Nunes Patinhas, e de Beja por João Maria Maruxo Caixinha. Foram lidados seis toiros da sua dona Maria Ana Passanha. Dizer que foi uma corrida atribulada para os forcados de Évora, que se viram agudizar divergências internas, mas isso pouco importa, uma questão que foi resolvida, e dizer que nos lembramos de uma boa pega efetuada ao primeiro toiro lidado por Álvaro Domecq, pega em que o cara foi o grande forcado de então, Francisco Cano. Queremos deixar também um apontamento sobre a corrida realizada no passado dia 12 de julho na Vidigueira, precisamente o último dia da feira tradicional. Luís Rouxinol Júnior, João Moro, Joaquim Brito Paes e Paco Velasquez compunham a Terra de Cavaleiros, os forcados de São Mansos, Cascais e da Beja e um coro de toiros de Fala e Filipe. Dizer que a praça registou uma excelente entrada de público, a rondar à vista cerca de 3 quartos preenchidos. Um coro de toiros algo desigual da apresentação, mas que foi mais nivelado no que diz respeito ao comportamento, isto sem grandes alardes. Quanto ao desempenho dos atuantes, dizer que o Luís Rouxinol foi o mais regular, precisamente o mais aplaudido pelo público. Paco Velasquez esteve ao seu nível, aquilo que temos visto, com algumas irregularidades, mas lá deu a volta. E Joaquim Brito Paes, que no primeiro que lidou as coisas não funcionaram, há que rever processos, e registaram-se melhorias no segundo. Quanto à atuação dos três grupos de focados, dizer que São Mansos e de Beja resolveram bem os problemas que tiveram pela frente, efetuando duas pegas cada um ao primeiro intento. Algo que aconteceu ao grupo de Cascais no seu primeiro, mas que infelizmente tiveram bastantes dificuldades para pegar o seu segundo toiro, só conseguindo consumar à quinta tentativa. Enfim, há algo a rever e para isso os forcados antigos e atuais do respectivo grupo terão que pensar sobre o acontecido.

Já referimos aqui por diversas vezes a forma como a administração do canal público de televisão RTP trata ou tem tratado a festa de Toiros, pura e simplesmente vetada. Pois agora saiu a notícia de que vão passar no canal 2 uns programas, digamos,

com aspectos relativos à festa, mas que o âmago, o verdadeiro âmago, não está lá. Enfim, mas tudo tem um princípio. E já agora, dizer que os problemas agudos, financeiros e até de programação que o canal público de televisão está a enfrentar, veio um agravamento. É que a própria administração veio admitir que neste ano de 2026 os prejuízos ascenderão a mais de 11 milhões de euros. Não esqueçamos que estes milhões de euros são pagos através dos impostos cobrados coercivamente aos portugueses. E que não basta dizerem que estão a prestar um serviço público que pouco existe e que tem a menos capacidade de angariar publicidade para o canal. Mas o que acontece é que os programas têm que verdadeiramente ser apelativos para que o público os sintonize e, consequentemente, os anunciadores optem pelo canal público. Público que provavelmente só vai tendo o nome. E para além disso, não nos esquecemos que a administração se aumentou a si própria os vencimentos em cerca de 18%, pelo menos foi aquilo que veio publicado nos jornais e não vimos nenhum desmentido. Isto num canal, ou melhor dizendo, numa empresa que apresenta prejuízos, dá que pensar, para não adjetivar de outra maneira. Dizer também que a semana finda foi o palco do primeiro espetáculo no Campo Pequeno, precisamente na quinta-feira. E face ao momento em que o Palmas e Olés foi gravado, apenas na próxima edição nos podemos pronunciar sobre o acontecido. Igualmente, a Nazaré, no sábado, realizou o seu primeiro espetáculo de 2026. Por sinal, uma corrida que foi televisionada pelo canal One Toro, plataforma taurina do país vizinho. Outras se seguirão e lá mais para a frente deste programa daremos nota disso mesmo. E mês de julho e mês de agosto é sinónimo de fins de semana com muitas corridas. Desde logo, na próxima sexta-feira, dia 24, em Salvaterra de Magos, cartaz composto pelos cavaleiros João Salgueiro, Ana Batista e Marcos Bastinhas, os forcados de Santarém e de Cruxe e toiros do Foro de Almeida.

Igualmente para sexta-feira, dia 24, às 22 horas, em Safara, corrida de toiros. Elenco: João Moura Caetano e Andas Romero em mano a mano. Forcados de Tulitauro Mike, do Montijo, de Tomar e de Safara.

E é também na próxima sexta-feira, em Santander, Praça de Toiros do País Vizinho. Na sua Feira Taurina, dia 24 de julho, ficará marcado, esperemos nós, com a alternativa de mais um matador de toiros português. Estamos a falar de Tomás Bastos. Roca Rei será padrinho e Pablo Aguado testemunha. Lidam-se exemplares de João Manuel Criado. Dizer que a Feira de Santander é uma feira importante que congrega 7 espetáculos e que todas as grandes figuras, pelo menos consideradas como tal, marcam presença, desde logo Morante La Puebla, João Ortega, Borges Jiménez, David Miranda, Tomás Rufo, este que acabou de triunfar forte como o melhor de feira recentemente realizada de Pamplona, Manuel Escribano, este toureiro que vai atuar em Portugal, em Reguengos de Monsaraz, no próximo 15 de agosto, e o jovem Marco Pérez. Portanto, uma feira de interesse. Esperemos que Tomás Bastos consiga realmente uma alternativa exitosa e, mais do que isso, que aquilo que está por a frente seja conquistado com muito suor e muito valor e muitos triunfos.

E continuamos em sexta-feira, 24 de julho, às 22h30, no Montijo. Corrida de Toiros, em que se anunciam os cavaleiros Luís Rouxinol, Felipe Gonçalves, Luís Rouxinol Júnior, António Teles Filho, Tristão Ribeiro Teles, Vasco Veiga, este cavaleiro praticante, e a apresentação na sua região do mais novo dos Rouxinóis, Simão Rouxinol, este naturalmente ainda um jovem amador. Lidam-se 7 exemplares da ganaderia de Fontembro, sendo 6 toiros e um novilho naturalmente para o amador. E para estudar, os forcados dos amadores do Montijo e de Alcochete.

No sábado 25 de julho, às 22 horas, primeira corrida a realizar no Coliseu Taurino da Figueira da Foz. Corrida chamada dos agricultores do Baixo Mondego. Ana Batista, João Ribeiro Teles, Miguel Moura, David Gomes, Soraya Costa e António Teles Filho compõem o elenco cavaleiro. Os forcados são os dois grupos de Coimbra, os académicos e os amadores, e lidam-se toiros de Santos Silva.

E não muito longe da Figueira, nas Caldas da Rainha. Também no dia 25 se anuncia um concurso de ganaderias, numa corrida que se destina a homenagear um grande forcado natural daquela região. Estamos a falar de Horácio Lopes, que envergou a jaqueta do Grupo de Lisboa durante muitos e muitos anos. Forcado de ajuda de grande mérito e também pegava de tanto. Luís Rouxinol, Gilberto Felipe, João Moura Caetano, Manuel Teles Bastos, Luís Rouxinol Júnior e Paco Bastos compõem o conjunto cavaleiro, forcado de Lisboa e das Caldas da Rainha. E os touros em concurso pertencem às ganaderias Palha, Fernandes de Castro, Passanha, Jorge de Carvalho, Cães Vigoru e Irmão.

E para também, dia 25, sábado, às 18 horas, na Praça de Toiros, Daniel do Nascimento, no Moita. A Escola de Toureio Local promove mais um evento para fomentar o toureio a pé. Mais uma novilhada em que estarão presentes jovens de diversas escolas de toureio, particularmente do Beijozinho, que vão ter que enfrentar com novilhos de Infante da Câmara, pois esses jovens dão pelo nome de Blas Marques, João Mexia, Guilherme Herrero, Matias Jiménez, Abel Rodrigues e Martim Velasco. Portanto, sábado, dia 25, às 18h30, e não às 18h, como acabámos por dizer. 18h30, amigos aficionados, sobretudo aqueles ao toureio a pé, têm uma oportunidade para eventualmente ver o início daquilo que poderão ser novas figuras do toureio, porque é na juventude que está o futuro de tudo. Disse não tinha

julho, às 18h30, a tradicional Feira Reiana de Idanha Nova. Uma corrida de touros se anuncia. Gilberto Felipe, João Moura Caetano e António Teles Filho. Forcados de Tomar, Chamusca e Alter do Chão em concurso de pegas. Lidam-se exemplares da herdade de Camarata. Ainda para sábado, dia 25, nas Alcáçovas, às 21h30, corrida que se realiza habitualmente por esta altura, naquela localidade. Duarte Pinto, António Prates, Francisco Núncio e o amador Miguel Felisberto, Forcados de Évora e de São Mansos, e lidam-se exemplares de António Charrua, 6 touros e 1 novilho. Passamos para sexta-feira, 31, às 22 horas, no Coliseu do Redondo. E aqui, perdoem-nos, mas vamos ter que evocar algo que nos ficou na memória. Mas antes de divulgar o cartaz para dia 30, Francisco Palha, o mexicano Emiliano Gamero e Luís Alcinol Júnior. Forcados de Évora e do Redondo, e lidam-se exemplares da ganaderia dos herdeiros José Francisco Varela Cruz. E aqui uma chamada especial para o maioral António Rita, gente de bem e bom aficionado, que juntamente com muitos que há por esse país fora, Manuel das Monteses, que citámos aqui há poucos dias, são os verdadeiros cuidadores deste animal maravilhoso que é o touro bravo. São eles que assistem às aparições, são eles que tratam de, após o nascimento dos bezerros e das bezerras, lhe põem os brincos nas orelhas. São eles que cuidam dos touros durante os 3 ou 4 anos que estão em casa, cuidam das suas mazelas físicas, dando-lhes a sua comida, enfim, preparando-os para que eles desempenhem com todo o vigor a missão para aquilo que foram criados. Portanto, o António Rita, aqui vai um abraço para ele, tal como dissemos quando falámos do Manuel dos Monteses, porque estes homens, muitas vezes esquecidos, são como que os primeiros a perceber aquilo que se passa nas ganaderias. Um bem-aja para todos eles.

E passamos também para Paio Pires, 31 de julho às 21h30. Oitavo concurso de ganaderias Hispanoluso. Ganaderias por Espanha, Benito Escobero, Vila Marta, Monte Viejo. Ganaderia pertencente à família Vitorino. Ganaderias portuguesas, Prudêncio, Canas Vigorú e Passanha Sobral. Esta, como sabem, ganaderia da nossa região que pasta com castelo à vista, como nós costumamos dizer. São os seus lidadores Gilberto Felipe, Miguel Moura e António Prates, trocados de Lisboa e Coruche. E aqui, novamente, a plataforma taurina, o Ano Touro do País Vizinho, vai transmitir em direto esta corrida de Paio Pires. No fundo, aquilo que os canais portugueses não fazem, fazem os espanhóis. Enfim, um belo dia passaremos a ser outra coisa mais para além de um país independente. Isto é o desejo de muitos, mas nós portugueses não queremos isso, pelo menos julgamos que a maioria.

e passamos para o mês de agosto. Nazaré, sábado, dia 1 de agosto, às 22h15. Segundo espetáculo do ciclo daquela praça. Corrida mista, a cavalo, Francisco Palha e o rejunhador espanhol Guilherme Hermoso de Mendonça, e na lida pé, o mandato de dois, sevilhano Daniel Le. Serão lidados 4 touros de passanha para a lida cavalo e 2 de ribeteles para a lida pé. Os forcados serão os de Santarém e do aposento da Moita. E no domingo, 2 de agosto, em Abiúla, às 18 horas, corrida mista, Luís Rochinol e Marcos Bastinhas, o espada Diogo Peseiro, 6 exemplares dos herdeiros José Francisco Varela Cruz e forcados da casa, forcados de Abiú. E há pouco, quando vos falámos do Coliseu Taurino, chamamos-lhe assim, do Redondo, vamos contar algo que aconteceu há muitos, muitos anos. Praça de Toira antiga, praça descoberta, naturalmente, tinha uma trincheira alta. Lidaram-se toiros da sua dona Mariana Passanha, toiros poderosos, como sempre foram. Os cavaleiros eram José Maldonado Cortes, José Varela Cruz e outro que não nos recordamos francamente. Nós estávamos lá e acompanhámos o senhor José Francisco da Cruz e Cruz, pai do José Varela Cruz, na trincheira. E quando saiu o primeiro touro para a arena, estava o Zé Cortes já a tentar ligar-se, aconteceu o insólito. É que, lado oposto onde nos encontrávamos, ficavam os corrais. Então não é que há um sujeito, dizem que foi um forcado, porque dois grupos estavam, ladeavam a porta dos curros, tratou de abrir a porta. Resultado, saiu um touro para a trincheira. O touro já estava pronto para ser lidado em segundo lugar. Imaginem agora como é que nós resolvemos o problema do Sr. José Francisco da Cruz e Cruz, um homem com quase 120 quilos, com um touro dentro da praça e outro a vir em direção a nós próprios, nós e ele próprio. Enfim, felizmente o Zé Cortes parou-se, os bandarilheiros trataram de segurar o touro que estava lá dentro e a cerca de 10, 15 metros do local onde nós nos encontrávamos, estávamos a ajudar o Sr. Cruz a colocar uma perna para dentro e outra perna para fora da trincheira, só assim é que foi possível. E tivemos tempo para isso porque, infelizmente, um guarda republicano deixou-se apanhar pelo touro que vinha pela trincheira e o touro agarrou e deu-lhe uma sova grande. O homem, coitado, procurava tentar levantar-se e o touro, quanto mais ele se levantava, mais o touro lhe batia. Portanto, aqueles 15, 20 segundos, não foi mais do que isso, em que o touro se entreteve, este entreteve, entre aspas, com ele, permitiu-nos resolver este caso bicudo. Felizmente, o homem levou uma tareia, levantou-se, todo dorido, mas não apresentava fraturas nem algo de mais especial. E nós conseguimos resolver um problema bicudo. E isto serve também para chamar a atenção de que o touro bravo é um animal que merece muito respeito em todos os sentidos e em todos os momentos. Não há que facilitar, porque ele existe com uma determinada missão, e essa missão sabemos todos qual é.

aficionados, nosso tempo está a terminar. Tínhamos ainda bastante para falar convosco, nomeadamente a Feira do Toiro em Alcochete, onde a ganaderia de Joaquim Beito Paes, triunfadora o ano passado no concurso de ganaderias, vai estar presente nesse mesmo concurso de ganaderias e num curso de toiros completo, mas ficará para a próxima edição de Palmas e Olés. Então, gratos por terem estado connosco, esperamos tê-los de volta de hoje a 8 dias. Então, até lá e boa tarde.

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2: Investigadora do CEPAL, premiada pela Sociedade Fitoquímica da Europa, Albernoa inaugura nova casa mortuária. Faz eco com muito para ver e saborear até ao final deste domingo. Feira anual de Vila Nova da Baronia continua a crescer. São algumas das notícias com desenvolvimento já a seguir.
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2: Daniela Rosa, investigadora do CEPAL, foi distinguida pela Sociedade Fitoquímica da Europa com o segundo lugar de um dos prémios mais prestigiados na área científica europeia, o Prémio Doutora Mariola Macias 2025. Esta distinção é atribuída anualmente a jovens investigadores que se destacam pelo mérito científico, sendo avaliados distintos critérios, nomeadamente a autoria principal de publicações científicas de referência na área dos produtos naturais. O reconhecimento foi entregue durante um congresso científico agora realizado no Reino Unido, numa universidade do Reino Unido. A investigadora do grupo dos compostos bioativos do centro apresentou em comunicação oral o trabalho que explora uma abordagem inovadora para o desenvolvimento de bioherbicidas recorrendo a compostos naturais extraídos da planta. O CEPAL adianta que a sua participação e distinção neste encontro reconhecem a qualidade e o impacto da investigação que tem vindo a ser desenvolvida, bem como o compromisso com soluções inovadoras e sustentáveis para o controlo de infestantes. A freguesia de Albernoa e Trindade promove hoje, ao final da tarde, a cerimónia oficial de entrega da nova casa mortuária de Albernoa à comunidade. De acordo com a junta de freguesia, este é um equipamento há muito reivindicado pela população e vem responder a uma necessidade sentida há vários anos. A disponibilização deste novo equipamento representa um momento de grande significado. A obra iniciada no mandato autárquico anterior e agora concluída, permitirá que as famílias disponham finalmente de um espaço apropriado para prestar a última homenagem aos seus entes queridos, oferecendo melhores condições de acolhimento, privacidade e respeito, sublinha o executivo da Junta de Freguesia de Albernoa e Trindade. Até agora, os velórios realizavam-se num antigo restaurante social, um espaço adaptado que não reunia as condições de dignidade e conforto. Em São Teotónio encerra este domingo a FASECO, Feira das Atividades Culturais e Económicas do Conselho de Odmira. O certame arrancou na última quinta-feira e tem promovido as potencialidades do território, com destaque para os produtos locais, o artesanato, a gastronomia e a pecuária. Toy fecha hoje o programa musical. Milhares de pessoas já passaram por esta edição da feira. O certame acontece numa altura em que o Conselho já recebe muitos veraneantes. Ricardo Cardoso, vice-presidente da Câmara de Odmira, deixa um convite para uma visita à Faseco.
1: Quem conhece sabe bem o espaço que temos. É um espaço distinto, diferenciado, com muitas zonas de sombra e verdes. Ao contrário daquilo que muitas vezes se imagina, não é um espaço plano, é dividido por vários patamares, e realmente isso dá uma beleza especial ao espaço. Em todos os espaços garantimos animação e boas experiências, e portanto quem não conhece fica o convite para vir conhecer, para vir gostar bons produtos, para provar a nossa gastronomia, para comprar, obviamente, alguns desses produtos, para ser animado não só por a música, mas por todas as artes que vão acontecer ao longo do certame, e realmente testemunhar a dinâmica económica e cultural do Conselho de Odmira.
2: A Faseco termina hoje. Em Vila Nova da Baronia termina também hoje a feira anual. A iniciativa está a animar aquela localidade do Conselho de Alvito desde a última sexta-feira. O certame tem vindo a crescer ao longo dos últimos anos. José Ifigênio, presidente da Câmara de Alvito, diz que desde a sua tomada de posse tem sido feito um grande esforço para dinamizar a feira e os resultados estão à vista. Neste momento a Câmara já não necessita de convidar os expositores, pois são os produtores e empresários que manifestam interesse em estar na feira, dadas as limitações especiais. Há quem fique de fora, garante José Ifigênio.
4: Tudo o que é tasquinhas com uma longa lista de espera, tudo o que são expositores também com uma longa lista de espera. É Vila Nova, eu conheci esta feira, ou aliás fiz pela primeira vez esta feira, organizei em 2022, onde nós ligávamos para praticamente todas as pessoas para virem também expor, ou muitas vezes vir também mostrar os seus produtos nas tasquinhas, e era muito difícil nessa altura nós termos alguém interessado. Hoje temos, felizmente, muita gente em lista de espera. Também dizer que no jantar dos vilanovenses era já um evento que acontecia, ainda bem, parabéns a quem o organizou pela primeira vez e quem se lembrou de fazer este grande evento. Lembro pela primeira vez em que tinha cerca de 350 pessoas, que era já um número bastante significativo. Hoje temos praticamente o dobro. Chegamos à conclusão, pelo menos eu há pouco falava também com a minha equipa, chega-se à conclusão que vale a pena investir-se nestes eventos, porque realmente pois, toda a população e todas as pessoas que nos visitam respondem de uma forma muito positiva. É bom vermos que realmente este investimento que nós fizemos na Feira de Vila Nova tem estes grandes resultados.
2: Feira anual de Vila Nova da Baronia tem crescido nos últimos anos. Em Viana do Alentejo começa hoje e prolonga-se até sábado a primeira edição do Festival Ressoar. Promovido pela Câmara Municipal de Viana do Alentejo e pela Entidade Regional do Turismo do Alentejo e Ribatejo, com o apoio das paróquias do Conselho, o festival pretende valorizar o património sonoro e cultural do território, com destaque para os chocalhos, guizos e sinos das torres. Ao longo de toda a semana, os sinos das igrejas de Aguiar, Alcáçovas e Viana do Alentejo vão tocar diariamente ao final da tarde, recriando uma paisagem sonora que faz parte do, aliás, que fez parte do cotidiano das comunidades locais e que hoje está praticamente desaparecida. E é tudo neste jornal, em especial para si que nos acompanha. Deixo os votos de um ótimo domingo.
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0: 13 horas.
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4: São 14 horas.
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2: São 15 horas.
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2: São 16 horas.
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5: São 17 horas.
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1: Investigadora do CEPAL, premiada pela Sociedade Fitoquímica da Europa, Albernoa inaugura nova casa mortuária. Faz eco com muito para ver e saborear até ao final deste domingo. Feira anual de Vila Nova da Baronia continua a crescer. São algumas das notícias com desenvolvimento já a seguir.
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1: Daniela Rosa, investigadora do CEPAL, foi distinguida pela Sociedade Fitoquímica da Europa com o segundo lugar de um dos prémios mais prestigiados na área científica europeia, o Prémio Doutora Mariola Macias 2025. Esta distinção é atribuída anualmente a jovens investigadores que se destacam pelo mérito científico, sendo avaliados distintos critérios, nomeadamente a autoria principal de publicações científicas de referência na área dos produtos naturais. O reconhecimento foi entregue durante um congresso científico agora realizado no Reino Unido, numa universidade do Reino Unido. A investigadora do grupo dos compostos bioativos do centro apresentou em comunicação oral o trabalho que explora uma abordagem inovadora para o desenvolvimento de bioherbicidas recorrendo a compostos naturais extraídos da planta. O CEPAL adianta que a sua participação e distinção neste encontro reconhecem a qualidade e o impacto da investigação que tem vindo a ser desenvolvida, bem como o compromisso com soluções inovadoras e sustentáveis para o controlo de infestantes. A freguesia de Albernoa e Trindade promove hoje, ao final da tarde, a cerimónia oficial de entrega da nova casa mortuária de Albernoa à comunidade. De acordo com a junta de freguesia, este é um equipamento há muito reivindicado pela população e vem responder a uma necessidade sentida há vários anos. A disponibilização deste novo equipamento representa um momento de grande significado. A obra iniciada no mandato autárquico anterior e agora concluída, permitirá que as famílias disponham finalmente de um espaço apropriado para prestar a última homenagem aos seus entes queridos, oferecendo melhores condições de acolhimento, privacidade e respeito, sublinha o executivo da Junta de Freguesia de Albernoa e Trindade. Até agora, os velórios realizavam-se num antigo restaurante social, um espaço adaptado que não reunia as condições de dignidade e conforto. Em São Teotónio encerra este domingo a FASECO, Feira das Atividades Culturais e Económicas do Conselho de Odmira. O certame arrancou na última quinta-feira e tem promovido as potencialidades do território com destaque para os produtos locais, o artesanato, a gastronomia e a pecuária. TOI fecha hoje o programa musical. Milhares de pessoas já passaram por esta edição da feira. O certame acontece numa altura em que o Conselho já recebe muitos veraneantes. Ricardo Cardoso, vice-presidente da Câmara de Odmira, deixa um convite para uma visita à FASECO.
3: Quem conhece sabe bem o espaço que temos. É um espaço distinto, diferenciado, com muitas zonas de sombra e verdes. Ao contrário daquilo que muitas vezes se imagina, não é um espaço plano, é dividido por vários patamares, e realmente isso dá uma beleza especial ao espaço. Em todos os espaços garantimos animação e boas experiências, e portanto quem não conhece fica o convite para vir conhecer, para vir gostar bons produtos, para provar a nossa gastronomia, para comprar, obviamente, alguns desses produtos, para ser animado não só por a música, mas por todas as artes que vão acontecer ao longo do certame, e realmente testemunhar a dinâmica económica e cultural do Conselho de Odmira.
1: A FASECO termina hoje. Em Vila Nova da Baronia termina também hoje a feira anual. A iniciativa está a animar aquela localidade do Conselho de Alvito desde a última sexta-feira. O certame tem vindo a crescer ao longo dos últimos anos. José Efigênio, presidente da Câmara de Alvito, diz que desde a sua tomada de posse tem sido feito um grande esforço para dinamizar a feira e os resultados estão à vista. Neste momento, a Câmara já não necessita de de convidar os expositores, pois são os produtores e empresários que manifestam interesse em estar na feira, dadas as limitações especiais a quem fique de fora, garante José Ifigênio.
4: Tudo o que é tasquinhas com uma longa lista de espera, tudo o que são expositores também com uma longa lista de espera. É Vila Nova, eu conheci esta feira, ou aliás fiz pela primeira vez esta feira, organizei em 2022, onde nós ligávamos para praticamente todas as pessoas para virem também expor ou muitas vezes vir também mostrar os seus produtos nas tasquinhas, e era muito difícil nessa altura nós termos alguém interessado. Hoje temos felizmente muita gente em lista de espera. Também dizer que no jantar dos vilanovenses era já um evento que acontecia, ainda bem, parabéns a quem o organizou pela primeira vez e quem se lembrou de fazer este grande evento. Lembro pela primeira vez em que tinha cerca de 350 pessoas, que era já um número bastante significativo. Hoje temos praticamente o dobro, chegamos à conclusão, pelo menos eu há pouco falava também com a minha equipa, chega-se à conclusão que vale a pena investir-se nestes eventos, porque realmente pois, toda a população e todas as pessoas que nos visitam respondem de uma forma muito positiva. É bom vermos que realmente este investimento que nós fizemos na Feira de Vila Nova tem estes grandes resultados.
1: Feira Anual de Vila Nova da Baronia tem crescido nos últimos anos. Em Viana do Alentejo começa hoje e prolonga-se até sábado a primeira edição do Festival Ressoar, promovido pela Câmara Municipal de Viana do Alentejo e pela Entidade Regional do Turismo do Alentejo e Ribatejo, com o apoio das paróquias do concelho. O festival pretende valorizar o património sonoro e cultural do território, com destaque para os chocalhos, guizos e sinos das torres. Ao longo de toda a semana, os sinos das igrejas de Aguiar, Alcáçovas e Viana do Alentejo vão tocar diariamente ao final da tarde, recriando uma paisagem sonora que faz parte do, aliás, que fez parte do cotidiano das comunidades locais e que hoje está praticamente desaparecida. E é tudo neste jornal, em especial para si que nos acompanha. Deixo os votos de um ótimo domingo.
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2: 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Informação sem hora marcada.

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3: São 19 horas.
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Sejam bem-vindos a mais uma edição de Palmas e Olés, o vosso programa da tauromaquia na Rádio Pax. Edição que está a ser gravada na passada quarta-feira de manhã.

e abrimos para vos dar nota do cartaz da corrida que se vai realizar na Praça Flores do Beja em agosto. Três cavaleiros, melhor dizendo, seis cavaleiros. Luís Rochinol, Ana Batista, Gilberto Felipe, João Moura Caetano, Manuel Teles Bastos e o praticante Luís Pimenta. Três grupos de forcados, do Montijo, de Moura e de Beja, em concurso de pega. Ganaderia, Ascensão Vaz. E agora, o dia em que se vai realizar. Não no dia 10, nem do 8, nem 11, nem 9. No dia 1 de agosto, às 22 horas. É algo inédito, mas é o que é. Este propósito merece-nos um ligeiro comentário. É que a chamada Corrida de São Lourenço, em 2026, deixa de o ser. Praça centenária que vê assim descer mais um degrau no respeito que os aficionados deviam ter por ela. A memória de quem a frequenta há muito lembra-se que grandes tardes de toureio ali se verificaram. E recentemente, uma vez que a praça já está eletrificada, grandes noites. Portanto, duas opções, à tarde ou à noite. Temos o maior respeito por quem se encerra numa praça de toiros para enfrentar um animal bravo e, como dizia o saudoso e mestre Sr. Alfredo Ovelha, não se pode perder o respeito a uma praça de toiros como a de Beja. Os aficionados estão atentos. É bem sabido que há muito que a tradicional feira de agosto deixou de existir. O tempo tudo modificou. Mas as circunstâncias atuais levam a que se tenha imaginação e capacidade para ir mais além, para ver mais além, aliás, como acontecia com o já referido mestre Alfredo Ovelha. Portanto, é mais um episódio que esperamos faça acordar os aficionados, sabendo que na vida só não há alternativa para a morte. De resto, apelamos para que todos os aficionados acorram à Praça José Varela Cruz, à Praça Centenária, para presenciar o espetáculo e depois que se pronunciem, como é lógico.

E para rematar este tema, procuramos dentro dos nossos arquivos um cartaz de um 10 de agosto. E encontramos um, por sinal, bastante apelativo. Corrida de 10 de agosto de 1978. Corrida de São Lourenço. Cartaz composto pelo Álvaro Domecq, José Francisco Varela Crujo e Manuel Jorge de Oliveira. Dois grupos forcados, o Amadores de Évora, capitaneados por João Nunes Patinhas, e de Beja por João Maria Marus Caixinha. Foram lidados seis toiros da sua dona Maria Ana Passanha. Dizer que foi uma corrida atribulada para os forcados de Évora, que se viram agudizar divergências internas, mas isso pouco importa, uma questão que foi resolvida, e dizer que nos lembramos de uma boa pega efetuada ao primeiro touro lidado por Álvaro Domecq, pega em que o cara foi o grande forcado de então, Francisco Cano. Queremos deixar também um apontamento sobre a corrida realizada no passado dia 12 de julho na Vidigueira, precisamente o último dia da feira tradicional. Luís Rouxinol Júnior, João Moro, Joaquim Brito Paes e Paco Velasquez compunham a Terra de Cavaleiros, os forcados de São Mansos, Cascais e da Beja e um coro de toiros de Falé Filipe. Dizer que a praça registou uma excelente entrada de público, a rondar à vista cerca de 3 quartos preenchidos. Um coro de toiros algo desigual da apresentação, mas que foi mais nivelado no que diz respeito ao comportamento, isto sem grandes alardes. Quanto ao desempenho dos atuantes, dizer que Luís Rouxinol foi o mais regular, precisamente o mais aplaudido pelo público. Paco Velasquez esteve ao seu nível, aquilo que temos visto, com algumas irregularidades, mas lá deu a volta. E Joaquim Brito Paes, que no primeiro que lidou as coisas não funcionaram, há que rever processos, e registaram-se melhorias no segundo. Quanto à atuação dos três grupos de forcados, dizer que São Mansos e de Beja resolveram bem os problemas que tiveram pela frente, efetuando duas pegas cada um ao primeiro intento. Algo que aconteceu ao grupo de Cascais no seu primeiro, mas que infelizmente tiveram bastantes dificuldades para pegar o seu segundo touro, só conseguindo consumar à quinta tentativa. Enfim, há algo a rever, e para isso os forcados antigos e atuais do respectivo grupo terão que pensar sobre o acontecido.

Já referimos aqui por diversas vezes a forma como a administração do canal público de televisão RTP trata ou tem tratado a festa de Toiros, pura e simplesmente vetada. Pois agora saiu a notícia de que vão passar no canal 2

Neste ano de 2026, os prejuízos ascenderão a mais de 11 milhões de euros. Não esqueçamos que estes milhões de euros são pagos através dos impostos cobrados coercivamente aos portugueses. E que não basta dizerem que estão a prestar um serviço público que pouco existe e que tem a menos capacidade de angariar publicidade para o canal. Mas o que acontece é que os programas têm que verdadeiramente ser apelativos para que o público os sintonize e, consequentemente, os anunciadores optem por um canal público. Público que provavelmente só vai tendo o nome. E para além disso, não nos esquecemos que a administração se aumentou a si própria os vencimentos em cerca de 18%. Pelo menos foi aquilo que veio publicado nos jornais e não vimos nenhum desmentido. Isto num canal, ou melhor dizendo, numa empresa que apresenta prejuízos, dá que pensar, para não adjetivar de outra maneira. Dizer também que a semana finda foi o palco do primeiro espetáculo no Campo Pequeno, precisamente na quinta-feira. E face ao momento em que o Palmas e Olés foi gravado, apenas na próxima edição nos podemos pronunciar sobre o acontecido. Igualmente, a Nazaré, no sábado, realizou o seu primeiro espetáculo de 2026. Por sinal, uma corrida que foi televisionada pelo canal One Toro, plataforma taurina do país vizinho. Outras se seguirão e lá mais para a frente deste programa daremos nota disso mesmo. E mês de julho e mês de agosto é sinónimo de fins de semana com muitas corridas. Desde logo, na próxima sexta-feira, dia 24, em Salvaterra de Magos, cartaz composto pelos cavaleiros João Salgueiro, Ana Batista e Marcos Bastinhas, os Forcados de Santarém e de Cruxe e Toiros do Foro de Almeida.

Igualmente para sexta-feira, dia 24, às 22 horas, em Safara, Corrida de Toiros. Elenco: João Moura Caetano e Andas Romero em mano a mano. Forcados de Tetúlio e Tauromáquico do Montijo, de Tomar e de Safara.

E é também na próxima sexta-feira, em Santander, Praça de Toiros do País Vizinho. Na sua Feira Taurina, dia 24 de julho, ficará marcado, esperemos nós, com a alternativa de mais um matador de toiros português. Estamos a falar de Tomás Bastos. Roca Rei será padrinho e Pablo Aguado testemunha. Lidam-se exemplares de João Manuel Criado. Dizer que a Feira de Santander é uma feira importante que congrega 7 espetáculos e que todas as grandes figuras, pelo menos consideradas como tal, marcam presença, desde logo Morante La Puebla, João Ortega, Borges Jiménez, David Miranda, Tomás Rufo, este que acabou de triunfar forte como o melhor de feira recentemente realizada de Pamplona, Manuel Escribano, este toureiro que vai atuar em Portugal, em Reguengos de Monsaraz, no próximo 15 de agosto, e o jovem Marco Pérez. Portanto, uma feira de

Trense. Esperemos que Tomás Bastos consiga realmente uma alternativa exitosa e, mais do que isso, que aquilo que está por a frente seja conquistado com muito suor e muito valor e muitos triunfos.

e continuamos em sexta-feira, 24 de julho, às 22h30, no Montijo. Corrida de Toiros, em que se anunciam os cavaleiros Luís Rouxinol, Felipe Gonçalves, Luís Rouxinol Júnior, António Teles Filho, Tristão Ribeiro Teles, Vasco Veiga, este cavaleiro praticante, e a apresentação na sua região do mais novo dos Rouxinóis, Simão Rouxinol, este naturalmente ainda um jovem amador. Lidam-se 7 exemplares da ganaderia de Fontembro, sendo 6 toiros e 1 novilho, novilho naturalmente para o amador, e para estudar os forcados dos amadores do Montijo e de Alcochete.

No sábado 25 de julho, às 22 horas, primeira corrida a realizar no Coliseu Taurino da Figueira da Foz. Corrida chamada dos agricultores do Baixo Mondego. Ana Batista, João Ribeiro Teles, Miguel Moura, David Gomes, Soraya Costa e António Teles Filho compõem o elenco cavaleiro. Os forcados são os dois grupos de Coimbra, os académicos e os amadores, e lidam-se toiros de Santos Silva.

e não muito longe da Figueira, nas Caldas da Rainha. Também no dia 25 se anuncia um concurso de ganaderias, numa corrida que se destina a homenagear um grande forcado natural daquela região. Estamos a falar de Horácio Lopes, que envergou a jaqueta do Grupo de Lisboa durante muitos e muitos anos. Forcado ajuda de grande mérito e também pegava de tanto. Luís Rouxinol, Gilberto Felipe, João Moura Caetano, Manuel Teles Bastos, Luís Rouxinol Júnior e Paco Bastos compõem o conjunto cavaleiro Forcados de Lisboa e das Caldas da Rainha. E os touros em concurso pertencem às ganaderias Palha, Fernandes de Castro, Passanha, Jorge de Carvalho, Cães Vigoru e Irmãos Moura Caetano.

E para também, dia 25, sábado, às 18 horas, na Praça de Toiros, Daniel do Nascimento, no Moita. A Escola de Toureio Local promove mais um evento para fomentar o toureio a pé. Mais uma novilhada em que estarão presentes jovens de diversas escolas de toureio, particularmente do Beijozinho, que vão ter que enfrentar com novilhos de Infante da Câmara, pois esses jovens dão pelo nome de Blas Marques, João Mexia, Guilherme Herrero, Matias Jiménez, Abel Rodrigues e Martim Velasco. Portanto, sábado, dia 25, às 18h30, e não às 18h, como acabámos por dizer. 18h30, amigos aficionados, sobretudo aqueles ao toureio a pé, têm uma oportunidade para eventualmente ver o início daquilo que poderão ser novas figuras do toureio, porque é na juventude que está o futuro de tudo. Disso não tenhamos dúvidas.

julho, às 18h30, a tradicional Feira Reiana de Idanha Nova. Uma corrida de touros se anuncia. Gilberto Felipe, João Moura Caetano e António Teles Filho. Forcados de Tomar, Chamusca e Alter do Chão em concurso de pegas. Lidam-se exemplares da herdade de Camarata. Ainda para sábado, dia 25, nas Alcáçovas, às 21h30, corrida que se realiza habitualmente por esta altura, naquela localidade. Duarte Pinto, António Prates, Francisco Núncio e o amador Miguel Felisberto, Forcados de Évora e de São Mansos, e lidam-se exemplares de António Charrua, 6 touros e 1 novilho. Passamos para sexta-feira, 31, às 22 horas, no Coliseu do Redondo. E aqui, perdoem-nos, mas vamos ter que evocar algo que nos ficou na memória. Mas antes de divulgar o cartaz para o dia 30, Francisco Palha, o mexicano Emiliano Gamero e Luís Alcinol Júnior. Forcados de Évora e do Redondo, e lidam-se exemplares da ganaderia dos herdeiros José Francisco Varela Cruz. E aqui uma chamada especial para o maioral António Rita, gente de bem e bom aficionado, que juntamente com muitos que há por esse país fora, Manuel das Monteses, que citámos aqui há poucos dias, são os verdadeiros cuidadores deste animal maravilhoso que é o touro bravo. São eles que assistem às aparições, são eles que tratam de, após o nascimento dos bezerros e das bezerras, lhe põem os brincos nas orelhas. São eles que cuidam dos touros durante os 3 ou 4 anos que estão em casa, cuidam das suas mazelas físicas, dando-lhes a sua comida, enfim, preparando-os para que eles desempenhem com todo o vigor a missão para aquilo que foram criados. Portanto, o António Rita, aqui vai um abraço para ele, tal como dissemos quando falámos do Manuel dos Monteses, porque estes homens, muitas vezes esquecidos, são como que os primeiros a perceber aquilo que se passa nas ganaderias. Um bem-aja para todos eles.

E passamos também para Paio Pires, 31 de julho às 21h30. Oitavo concurso de ganaderias Hispanoluso. Ganaderias por Espanha, Benito Escobero, Vila Marta, Monte Viejo. Ganaderia pertencente à família Vitorino. Ganaderias portuguesas, Prudêncio, Canas Vigorú e Passanha Sobral. Esta, como sabem, ganaderia da nossa região que pasta com o castelo à vista, como nós costumamos dizer. São os seus lidadores Gilberto Felipe, Miguel Moura e António Prates, Forcados de Lisboa e Cruz. E aqui, novamente, a plataforma taurina, o Antouro do País Vizinho, vai transmitir em direto esta corrida de Paio Pires. No fundo, aquilo que os canais portugueses não fazem, fazem os espanhóis. Enfim, um belo dia passaremos a ser outra coisa mais para além de um país independente. Isto é o desejo de muitos, mas nós portugueses não queremos isso, pelo menos julgamos que a maioria.

e passamos para o mês de agosto. Nazaré, sábado, dia 1 de agosto, às 22h15. Segundo espetáculo do ciclo daquela praça. Corrida mista, a cavalo, Francisco Palha e o rejunhador espanhol Guilherme Hermoso de Mendonça, e na lida pé, o mandato de touros sevilhano Daniel Lu. Serão lidados 4 touros de passanha para a lida cavalo e 2 de ribeteles para a lida pé. Os forcados serão os de Santarém e do aposento da Moita. E no domingo, 2 de agosto, em Abiúla, às 18 horas, corrida mista, Luís Rochinol e Marcos Bastinhas, o espada Diogo Peseiro, 6 exemplares dos herdeiros José Francisco Varela Cruz e forcados da casa, forcados de Abiúla. E há pouco, quando vos falámos do Coliseu Taurino, chamamos-lhe assim, do Redondo, vamos contar algo que aconteceu há muitos, muitos anos. Praça de Toira antiga, praça descoberta, naturalmente, tinha uma trincheira alta. Lidaram-se toiros da sua dona Mariana Passanha, toiros poderosos, como sempre foram. Os cavaleiros eram José Maldonado Cortes, José Varela Cruz e outro que não nos recordamos francamente. Nós estávamos lá e acompanhámos o senhor José Francisco da Cruz e Cruz, pai do José Varela Cruz, na trincheira. E quando saiu o primeiro touro para a arena, estava o José Cortes já a tentar ligar-se, aconteceu o insólito. É que, lado oposto onde nos encontrávamos, ficavam os corrais. Então não é que há um sujeito, dizem que foi um forcado, porque os grupos, dois grupos estavam, ladeavam a porta dos curros, tratou de abrir a porta. Resultado, saiu um touro para a trincheira. O touro já estava pronto para ser lidado em segundo lugar. Imaginem agora como é que nós resolvemos o problema do Sr. José Francisco da Cruz e Cruz. Um homem com quase 120 quilos, com um touro dentro da praça e outro a vir em direção a nós próprios, nós e ele próprio. Enfim, felizmente o Zé Cortes parou-se, os bandarilheiros trataram de segurar o touro que estava lá dentro e a cerca de 10, 15 metros do local onde nós nos encontrávamos, estávamos a ajudar o Sr. Cruz a colocar uma perna para dentro e outra perna para fora da trincheira, só assim é que foi possível. E tivemos tempo para isso porque, infelizmente, um guarda republicano deixou-se apanhar pelo touro que vinha pela trincheira e o touro agarrou e deu-lhe uma sova grande. O homem, coitado, procurava tentar levantar-se e o touro, quanto mais ele se levantava, mais o touro lhe batia. Portanto, aqueles 15, 20 segundos, não foi mais do que isso, em que o touro se entreteve, este entreteve entre aspas, com ele, permitiu-nos resolver este caso bicudo. Felizmente, o homem levou uma tareia, levantou-se, todo dorido, mas não apresentava fraturas nem algo de mais especial. E nós conseguimos resolver um problema bicudo. E isto serve também para chamar a atenção de que o touro bravo é um animal que merece muito respeito em todos os sentidos e em todos os momentos. Não há que facilitar, porque ele existe com uma determinada missão, e essa missão sabemos todos qual é.

Amigos aficionados, o nosso tempo está a terminar. Tínhamos ainda bastante para falar convosco, nomeadamente a Feira do Touro em Alcochete, onde a ganaderia de Joaquim Brito Paes, triunfadora o ano passado no concurso de ganaderias, vai estar presente nesse mesmo concurso de ganaderias e num curso de touros completo, mas ficará para a próxima edição de Palmas e Olés. Então, gratos por terem estado connosco, esperamos tê-los de volta de hoje a 8 dias. Então, até lá e boa tarde.

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0: 23 horas.
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1: Cento e um ponto quatro. Boa noite.

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